0: sexto salto.
1: Desce, mulher!
2: Obrigado, Michel Teló!
0: Marcos Ibelucci!
2: Valeu, Michel Teló!

0: fazer meu coração de cabaré.
1: Dailara!
2: Marcos Chifermude!
3: Que honra, obrigado, gente, viu?

0: Cuidado quando me largar, porque depois não vai dar tempo de voltar, hein?
1: Olha que coisa engraçada te encontrar aqui. Logo você...

0: assim, hein?
1: Fechou!
0: Vamos falar um pouquinho de amor aqui, gente. Simbora sim.

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0: Obrigado, meu irmão.
1: Parabéns, meninas. Vocês são 10. Obrigado a vocês pelo carinho. Sucesso.
0: Pra todo mundo.
2: Sucesso pra vocês.
1: Mata-me um CD. Parabéns pra esses meninos.
3: Tchau, obrigado, Campo Grande.